Respiração. Tem que esticar. Tem que encaixar. Um, dois e três, é sem parar. Tem que correr, tem que suar. Musculação.